0: Es la hora 6:05.
1: E aí, Jorginho? É mais uma do Kevinho. Você acredita? Essa...